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cantar pra vocês então uma música que alguns anos atrás eu cantei no Festival de Dom Pedrito. Eu considero um presente de Carlos Madruga e Alex Silveira, Uma Estampa Domingueira.

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0: encantado, Ayrton.
1: Fala, Ivoninho.
0: Com esse Brasil. O que tem de mulher bonita nesse Brasil todo? Olha aqui. O exemplo daqui hoje.
1: Meu Deus do céu,
0: como a mulherada tá tomando conta. Tanto é que nós, Nero Senhor, resolvemos fazer mais uma vez a homenagem para vocês, mulheres. Uma música de tanta homenagem, chega a ser religiosa a música.
2: Religiosa?
0: Claro, uma música religiosa para as mulheres. Ah, é? E o título é Amém. Ó.
2: Amém!
0: Amém! Amém, ó. Que é? Associação das Mulheres Encalhada Mesmo. Amém, amém, amém. As mulheres encalhadas não estão pegando ninguém. Amém, amém. Não, tu sabe que... Não é, é que tem muita mulher, né? Aí alguma tem que sobrar. As que estão sobrando, se quiser, a gente leva pro Rio Grande. Pode ser? Enquanto isso, vou deixar a mulherada andando.

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0: 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Bom dia, gente! Agora vamos no programa! E aí, Chibagual, com meu pai, Jorginho Pinali!
1: E aí, Chibagual, bom dia, Rádio Bailanteiro, gaúcha o tempo inteiro!

0: alegria pra ti que tá acordando de mate cevado, de café passado e o coração tapado da alegria, já conectado conosco aqui na Rádio Bailanteiro Gaúcha o tempo inteiro. Sejam todos muito bem-vindos! Chegamos na nossa terça-feira, já neste 9 de junho, que tu sabe, tá bagual enquanto é meu povo! Acorda todo mundo em casa aí! Não tem, já foi, a mamata acabou, a mamata, agora é hora de se divertir, tá bueno? Chama o vovô, a vovó, titio, a titia, as crianças que vão à tarde pra escola, já pode acordar, tá bueno? Mas que coisa bem boa, tchê! 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A partir de agora, que Deus abençoe o teu dia, o meu dia, o dia de todas as pessoas que fazem parte das nossas vidas. É hora de sacudir, dar uma balançada na carcaça, né? E não se esquece, hoje é dia de ser feliz. Vem. Roda sucesso aí! Chibauá!
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0: Olha, Letê, coisa buena, o que que achou do bailão? Sacudiu, balançou, tá feliz, né? Claro, está aqui conosco na Rádio Bailão inteiro, gaúcha o tempo inteiro. Agora, exatamente, para te não ter perder nos ponteiros, 7 horas 26 minutos, tá bueno? Então tá se preparando para ir pro trabalho? Vai com cuidado, tá bom? Vai com cuidado, presta bastante atenção, conecta o teu celular antes, tá bom? Antes de sair de casa, já conecta aí no Bluetooth do carro, né? Se tá indo, dando uma caminhadinha, é bom também, faz bem pro coração, né? Já conecta no Bluetooth, muito obrigado por tá levando na garupa, nós fazendo parceria e desejo que tu tenha um lindo dia de trabalho. Se hoje, porventura, é dia de folga, aproveita, né, tchê? Aproveita, é bom demais também. Já tivemos o nosso primeiro bloco musical por aqui e dessa feita, quem abriu a nossa bailanta foi Rui Biriva, pra gente matar a saudade. Festança ao vivo, né? Chegou levantando poeira por aqui, coisa bem boa. Depois o grupo Estância cantou pra gente um chamamé pra lá, de lindo, bailando um chamamé do CD, fazendo o povo dançar. E colocou o povo na sala. Garoto Moleque veio com o Ivonir Machado, também pra matar a saudade. Aquele toque de paixão na nossa programação, que faz bem, né? E os Monarcas encerram o primeiro bloco musical cantando Vaneira do Passo Largo. Eita, coisa bem boa. E agora, já vou passando lá para os abraços, porque a turma já está por aqui dando um bom dia pra gente e a gente fica facedo, mais feliz da vida. Coisa bem boa. Quem está passando para dar um bom dia pra gente, diretamente de Canoas, o Claciro Bocão, como é que tu tá, mano, velho? Bom dia, diz ele. Bom dia, meu amigo Jorginho, tudo certo por aqui, graças a Deus, e contigo, Bocão. Diz ele assim, hoje tô voltando pra trabalhar, depois de umas férias forçadas, por causa de um probleminha no joelho, mas graças a Deus, voltando devagarinho e deixando um forte abraço pra todos nós, tá bem melhor hoje, isso aí. Olha, vou te aconselhar, Bocão, sabe o que que é bom pro joelho? É tu ir num baile velho gaúcho, dançar um chamamé, daqueles bem floreados. Ai, Deus, não tem, né? Coloca tudo no lugar, tchê. Tá bom? Obrigado aí, Bocão, pela audiência com a gente. Dá um abraço em toda a família. Desejo uma terça-feira abençoada, uma boa recuperação aí no joelho. Cuida, de joelho a gente sabe, né? Barbaridade, incomoda, né? Então tá, leva lá com cuidado. Uma boa recuperação pra ti, um lindo dia aí. Obrigado da companhia. Quem está passando por aqui dando um bom dia, hoje é terça-feira e para quem já acordou, vai um bom dia a todos os bailanteiros e obrigado Deus por essa terça-feira maravilhosa. Recado que vem da Clarice lá diretamente de Mafra, em Santa Catarina. Bom dia, guria! Como é que tu tá, buena? Obrigado pela mensagem, divido com os bailanteiros e devolvo para ti. Obrigado pelo carinho aí, tá bom? Eita, coisa bem boa, aí fica bom demais. Aí é bom demais o povo participando por aqui, a gente fica feliz da vida. Grande abraço, obrigado pela companhia. Lá no nosso grupo do Tchê Fortes, é o tio Henrique, o capitão do Tchê Fortes, nosso WhatsApp lá já acordou, já passou para dar um bom dia, já tá compartilhando com toda a gauchada por lá, né, tio Henrique? Obrigado, mano, velho, um bom mate para ti, obrigado pela companhia, tá? Um abraço, velho, pá, qual demais em quantia. Quem tá por aqui também, o Pedro, nosso parceiro lá em Rio Negrinho, com a Serrana Embalagem, já passou confirmando, mandando um joinha, tá na audiência? Que tal, Pedro? Bom dia, meu mano, velho, como é que tamo? Especial de primeira? Então tá bom demais, de uma terça-feira iluminada.
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0: Tá bom? Bons frutos aí pra Serrana Embalagem, obrigado pela companhia de estar vestindo aí a camisa da Bailanteiro com a gente aí. Tamo junto. Enfim, cama levou.
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0: Quem mais por aqui? Jorginho, estamos na audiência, trazendo Laje Santa Catarina. Tchê. Tchê. Tá aqui em novembro aí. Novembro tem uma novidade.

bom dia da gente. Obrigado, tio Reni, aquele abraço, velho bagual. Sidney Cardoso trazendo Campo Grande e o Mato Grosso. Como é que tu tá, mano, velho? Já de mate cevado por aí? Diz ele bom dia, que Deus nos conceda um dia cheio de bênçãos, que assim seja para todos nós, né, mano, velho? Um abraço, obrigado pela companhia. Tio Adão em Santa Clara do Sul, um topetudo, velho, mas debochado, uma barbaridade, te credo. Ganhou do meu, hein? O meu tem 1,5 kg, tu já foi pra 2, já deu pra somar aqui. Pesei direitinho. Obrigado, tio Adão, Lia, Vanessi, um abraço, uma terça iluminada pra todos vocês por aí. Quem mais passa com o tradicional? Bom dia, amabilíssimos. Ela, Vanessa Noga. É Curitiba, é o Paraná. A gente teve aí no final de semana com o camperismo e ela não foi no baile. Tá bom. Mas ela mandou um buenas, estava com os compromissos, ficou para uma próxima data, né? Daqui a um dia a gente aparece na capital do Paraná também. Tá bom, Vanessa? Um lindo dia pra ti e toda a família. Obrigado sempre pela companhia. Marcelo Jäger, cantador do Grupo Sangue Farrapo com a gente. Disse, buenas, buenas, bailanteiro. Obrigado, Marcelo. Um abraço, velho bagual. Vamos fincando-lhe fogo. Quem mais passa por aqui trazendo seu bom dia, dizendo bom dia, meu amigo. Na escuta por aqui, enquanto o Caetano se cria dormindo, eu vou matando. Um grande abraço, amigo velho. Ele, Rodrigo Pierre, trazendo o alegrete, o nosso Rio Grande do Sul, chão gaúcho. Ei, o baita chão. Mas como é que tu tá, meu mano velho? Baguala e cotia. Mas aí fica bom demais. Obrigado pela companhia. Dá um beijão no Caetano. Já tá dando uma floreada na cordiona, né? Ah, então tá bom. Família extremamente musical. A gente fica feliz, os companheiros por aqui, tá? Um abraço pra esposa, toda a família aí. E que venha logo um baile no Alegrete de novo pra gente trocar um abraço, né, mano, velho? Ai, validade, é bom demais. Obrigado, Rodrigo. Terça-feira iluminada pra ti e todos aí. Vamos de música? Mas antes, claro, né, tchê? Tu sabe, tem que pegar um papelzinho em branco, lapizinho apontadinho, porque tem recado do homem. Ele tá na audiência de Mate Cevado, trazendo a Serrana Embalagem, né, tio Pedro, velho bagual? 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A partir de agora, hora de sacudir, balançar, chacoalhada na carcaça. Vem, roda! Sucesso aí!

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3: Ui, galete, coisa buena, o que é que achou do bailão? Sacudiu, balançou, né? Deu uma desenferrujada, é... Esse bloco aí foi bagual, foi dia, né, tchê? Hã? O que, que achou? Olha, Ivonir Machado e os Novos Garotos cantaram pra gente só no sábado, que feio. Bonita demais em quantia, né? Uma versão linda, né? Originalmente gravada pelos Monarcas, mas ficou muito lindo. Ficou muito lindo e bota o povo na sala. Depois, Elmer Fagundes, deu Tom Chamamé especial também, que traz por título Potros. Ah, é campeiro uma barbaridade. A voz gaúcha dela, enfeitando a nossa programação aqui na Bailanteira. Xana Miller cantou Madrugada. É milonga, uma milongaça, bonita demais, entendia. E para arrematar este bloco, Moisés Oliveira cantou pra gente Repontando Saudade. De uma maneira chucra e apaixonada. Ei, barbaridade. Faz bem, né? Faz bem pro coração da gente. Bom, deeixa eu ver uma coisa aqui. 7h52, estamos ao vivo, diretamente de Bento Gonçalves, na nossa Serra Gaúcha, uma temperatura agradável, 13 graus, nubladinho aqui em Bento. É, esse 13 graus geladinho, viu? Mas tá bom para tomar um mate, tomar um café, passar, em variedade, e escutar uma boa música gaúcha, né? Aí é bom demais. Então tá bom. Nós vamos voltando lá para os abraços. Aqui, nesse instante, o tio Adão lá em Santa Clara do Sul, batendo, garantindo a audiência, né? Mandou um vídeo, daqui um pouquinho vou abrir ele, mas já vi ali no Bluetooth, tá conectado ali, ó, Rádio Bailanteira. Seguiu os conselhos da Martina e do Bento, né? As crianças, os filhos do Samuel Viganó, acordeonista do Grupo Quero, que nos enviaram um áudio maravilhoso e tem recomendações das crianças pra gente, né, tio Adão? Conecta antes de sair de casa, né? Conecta no teu Bluetooth aí pra não mexer no celular durante a viagem. É isso aí. Então tá todo mundo aí já orientado pelas crianças, né? Lembrando que elas ainda afirmam, né? Lá no teu rancho tem alguém muito importante esperando teu abraço de volta depois da lida. É lindo demais. Depois nós vamos ouvir daqui um pouquinho, né? tem recadinho das crianças por aqui. Tá lindo demais. Então tá bom. Obrigado, tio Adão. Um abraço. Boa lida por aí, tá? Proteção divina sempre, mano, velho. Tamo junto. Em Cama de Fogo. Inclusive, nesse dia 9 de junho, né? Hoje é dia da imunização, tio. Também dia do porteiro, viu? Dia do tenista, Dia Nacional de Anchieta e Dia Internacional dos Arquivos. E ainda Dia Mundial da Acreditação. Mas hoje é um dia especial também, porque eu tenho um mano velho que tá de aniversário, né? E esse Taura tá lá em Passo Fundo. Tá lá em Passo Fundo. Tô falando dele. Ronaldo Ruas, o Pelego. Aí sai, galo, gente. Pelego! Bom dia pra ti, mano, que tá lá no Passo Fundo. E aniversariando, eu pelei que eu tive o prazer de dividir o palco com ele na época do Grupo Fandango, né? Depois ele saiu do Fandango, fez uma parceria com o Maurinho Monteiro, com os parceiros, ainda passei lá, né? Tocamos um mês, dois juntos lá, enquanto eles não estavam aguardando

dando o baixista da época lá, porque eu já tinha outro compromisso. E depois voltamos a dividir o palco aqui pelo Grupo Camperios. Gravamos o primeiro DVD de João Luiz Correia e Camperios lá no Clube Farrapos em Porto Alegre. Distinto, não existe mais lá o Farrapos, né? O galpão gaúcho lá que tinha do Clube Farrapos, não existe mais. Gravamos lá o primeiro DVD do João Luiz Correia e Grupo Camperios. Também gravamos um CD ao vivo em Criciúma, um CD que rendeu aí disco de ouro e platina. É, tivemos o prazer de fazer parte dessa história junto, né, Pelego? Pelego hoje, aniversariando. Eu vou aproveitar que eu tô aqui com o meu violão deste lado esquerdo aqui do peito e tá afinadinho, e eu vou convidar vocês todos que estão na audiência para nós cantarmos um parabéns especial pro aniversariante do dia, o Pelego. Deixa eu parar essa minha trilha aqui só um pouquinho, mas é pra cantar com alegria, entendeu? Mete volume no peito aí, tá bom? Vamos lá!

Parabéns, Pelego! Que Deus siga te abençoando com muita paz, muita saúde, muita música e realizações. Eche! É! Tem festa em Passo Fundo hoje. Tem festa lá com a gurizada do Poncho Velho, que o Pelego hoje faz parte do Poncho Velho. É a voz deste grupo maravilhoso. Gaúcho em Quantia, inclusive, com música nova de trabalho, música linda de campo, que nós vamos ouvir agora na sequência já para comemorar o aniversário do Pelego. Tá bom? Então dá volume aí, porque o Pelego vai abrir o peito juntamente com a gurizada do Poncho Velho. É hora de sacudir, de balançar e dar uma chacoalhada na carcaça. Roda sucesso aí! Chimaguá!

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Oi, galera, que coisa boa, o que que achou do bailão? Sacudiu, balançou, tá feliz? É claro, né, tchê? Tu está aqui na Rádio Bailanteiro Gaúcha o tempo inteiro e ela é feita com muito carinho, de bota e bombacha pra ti, que é apreciador da boa música gaúcha. Neste bloco, ouvimos por primeiro, né, tchê? O grupo Poncho Velho na voz do aniversariante, Ronaldo Ruas, o Pelego. Lida de Campo ficou buena demais, essa aqui empurrou o povo pra sala, né, tia? Que coisa buena demais que a gente canta. Olha, cantamos o parabéns pro Pelego antes aqui e eu já tô recebendo um bom dia dele aqui, batendo o martelo e confirmando a audiência diretamente do Planalto Médio, lá de Passo Fundo, né, mano velho Pelego? Diz ele, obrigado, cara, agradeço de coração por estar sempre ao meu lado e tê-lo na minha vida. Conte sempre comigo. Tô na escuta hoje pelo rancho e vou, hoje é o dia de ficar com os filhos, é verdade, olha aí, obrigado Pelego, tchê, um abraço, velho bagual, inclusive, comentamos aqui sobre o aniversário do Pelego, né, e da discografia, comentei sobre a discografia do Pelego, o Rodrigo Pierre que tá lá em, lá no Alegrete, e já mandou por aqui, ei, diz ele, ei, o Maurinho Pelego, tem um CD deles aqui, ó, com a música Os Parceiros, é verdade, e tem uma fita cassete também, olha aí, tchê, é, não cozinha na primeira, né, Pelego? Que barbaridade, isso mesmo, tchê, e mandou a foto, que depois eu vou encaminhar essa foto, Rodrigo, com a tua permissão aqui, gentileza, vou encaminhar essa foto pro Pelego aqui, é verdade, Os Parceiros, CD Estrela Guia, muito bom esse CD, confirma aqui o Rodrigo Pierre lá na Alegria. Obrigado pela audiência aí, Rodrigo. Parabéns mais uma vez, Pelego. Hoje é dia de festa, né, tia? Que coisa boa. Depois do Poncho Velho na voz do Pelego, nós ainda tivemos aqui o Walter Moraes cantando Alma de Chamamé pra lá de Bagual. Da Tia Garotos cantou em Luaradas, dando um toquezinho da paixão, né? E o Tia Cacareco encerrou o bloco cantando Rio Grande Monarca. Buena demais. Em Bom Dia. Já agora é o seguinte, aqui no nosso grupo no WhatsApp da rádio Bailanteiro, tem comemorações, tem festa, porque sabe quem é que passou avisando a gente aqui, tio? O tio Evandro lá no Arroio do Meio, no Rio Grande do Sul. Bom dia, meu mano velho, como é que estão por aí? Bueno, diz ele o seguinte, e hoje também os parabéns vai pro tio Adão. O melhor dançador de milonga, diz ele. Olha que tal, tia. É verdade, eu confirmo. Saúde, paz e felicidade pro amigo hoje e sempre. Lajeado amanheceu nublado hoje, diz ele. Diz que começaram cedo os trabalhos em Santa Clara do Sul. É verdade. Toca uma milonga pro nosso amigo aí, pro tio Adão aí, o pedido do tio Evandro. Mas é pra já, tia. Tem festa em Santa Clara do Sul. Mas pera aí, sabe? Olha aqui, ó. Hã? Não, calma lá, depois. Porque sabe o que nós vamos fazer agora? Eu vou parar a minha trilha, só um pouquinho. O tio Adão tava escondendo o jogo, tio Adão. Mandou foto, vídeo conectado na bailanteira, mas não contou nada, né, tia? Então só um pouquinho. Vou convidar os nossos queridos ouvintes que estão por aqui para nós cantarmos um parabéns mais que especial pro tio Adão. Vamos lá comigo?

o maior dançador de milonga do mundo. Mano, velho, que Deus siga te abençoando com paz, saúde e realizações. Muita música, né, tchê? E muita milonga, é claro. Eita, coisa bem boa. Tem festa em Santa Clara do Sul. Já botei no GPS. Ah, já conectei aqui o meu Bluetooth lá no carro. Já tá lá embaixo esperando. Ah, mas eu tenho que ir a Santa Clara. Obrigado. Obrigado pela audiência e parceria sempre, Tiodão. Felicidades, mano, velho. Obrigado pela amizade. Como disse, né, o tio Evandro, dançador de milonga, tá sempre pelos nossos bailes, no baile do Quero-Quero, no baile da gurizada, sempre matizes e tudo mais aí. E ele ali é dando aula, dá um show, né? E a avó Nessi também. Então tá, parabéns. Essa data se repita aí por anos e anos e anos. E que tu continue sempre essa pessoa maravilhosa que a gente tem o prazer da amizade. Todo mundo passando lá pelo nosso grupo, felicitando o tio Adão. Ó, o tio Wilson Keffer passou por agora aqui, ó. Pá! Dizer, hoje é aniversário do compadre, está colhendo mais uma abóbora na lavoura da existência. Parabéns, compadre Adão, muitas e muitas felicidades, muitas milongas e chamamés. Que Deus siga te abençoando grandemente, sempre com muita alegria e felicidade do coração. Olha aí, esse é o recado do tio Wilson, compadre também do tio Adão, que está na audiência conosco. Obrigado, tio Wilson, lindo dia por aí, mano velho. A Vanessa Noga passa para felicitar também o tio Adão, dizendo tudo de bom, que Deus continue abençoando e iluminando o teu caminho. Olha aí que coisa boa. Tava escondendo o jogo, tio Adão, mas agora não tem. Vai ter que meter a mão na giveira e botar aquele churrasco gordo na brasa. Eita, coisa bem boa. O Pelego, olha aqui, ó, o Rodrigo Pierre aqui, ó, autorizou aqui, ó, enviar a foto para ti, que ele registrou do teu CD junto com o Maurinho, dos parceiros lá. Aí tá transmitindo um grande abraço pra ti e toda a família aí também, tá bom? Obrigado, tchê, obrigado, Rodrigo. Quem mais passando por aqui? Ah, olha aqui, ó, Rodrigo, olha aqui, ó. Hoje tem graxa no lombo, diz o Pelego lá em Passo Fundo. O homem velho vai, é forte, vai botar um churrasco velho bagualte. Quem mais por aqui dizendo bom dia, meu amigo velho? Estamos na escuta por aqui, ancorado no posto Laranjeira, subindo até Sinimbu. Ui, galete, fazendo um amargo na escuta, Michel Andrade, este mano velho. É, tá na estrada, então que São Cristóvão proteja a tua estrada, mano velho. Dá a proteção divina sempre, obrigado por estar levando na garupa aí a Rádio Bairro Inteiro, fazendo essa gentileza pra gente, tá? Um abraço, velho bagual. Deus te proteja sempre aí. Obrigado. Conecta aí no Bluetooth e vai com calma, tá? Daqui a pouquinho tem recado da Martina pra todos nós aqui, que tá maravilhoso. Quem passa pra dizer Buenas, Chimagual, Renato de Laranjeira do Sul, sempre atracado na audiência. Vamos derrubar a playlist. O pedido de hoje é nisso que eu boto fé com os mirins. Um baita abraço. Bom dia, Renato. Bom dia a toda a família em Laranjeira do Sul. É o Paraná por aqui. Deu pedido, tá anotado. Nós vamos atracar na sequência agora, tá bom? E é o seguinte, Marco Vieira, mano, velho, tá em Nova Prata, é nosso parceiro, é cantador, é acordeonista, é parceiro através da Di Probióticos Limitada. Eita, vamos fazer o seguinte, pega um papelzinho em branco aí. 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A partir de agora, vamos atender os pedidos, mas a primeira do bloco é para ele que está de aniversário. Tio Adão, dançador do milonga, essa aqui toca lá no fundo da alma. Roda sucesso aí, Chilaguar!

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0: O Evandro lá em Arroio do Meio ofereceu aí, pediu pra tocar uma milonga especial pro tio Adão. E aí nós caprichamos aqui, entregamos pra ele, que é dançador de milonga, uma barbaridade, junto com a Lia. E o grupo Campirios cantou Se a Saudade Apertar. Ei, aquela judiada no coração, coisa buena, né, tchê? Bueno demais em quantia. Depois tivemos ainda o Tio Barbaridade com Majestade no Pampa. Barbaridade, chamamé pra lá de lindo. Os Mirins, a pedido do Renato, lá em Laranjeiras do Sul do Paraná, cantaram É Nisso Que Eu Boto Fé. Obrigado, Renato. Um abraço, velho bagual, pra ti e toda a família. E ainda ouvimos mais uma milonga, velha baguala, tia, uma baguala em quantia, né, do Sangue Farrapo, que o Marcelo Jäger, nosso parceiro, cantador, compositor, nosso parceiro, está na audiência aqui conosco. Essa aqui é especial do Marcelo também, pro tio Adão, né, tia? Olhares, que milonga linda, né, tia? Música e do Marcelo Jäger, também do Adriano Rodrigues. Parabéns aí, Marcelo, música lindaça, que milonga, né, tia? Essa é pro tio Adão dançar à vontade com a Lia, tá bom? Muito obrigado pelo carinho de todos aí. Nós ouvimos também, né, com o Marco Vieira, que é parceiro demais em quantia, tio. Um é bueno, mas tá de cordial anunciada no peito lá em Nova Prata, no Rio Grande do Sul, né, Marco? Obrigado aí pela parceria e companhia, de Versos de Afago. Que música bonitaça demais, né, quantia? Tá bueno? Deixa eu ver uma coisa aqui, que tem mais uns abraços que chegaram. São 8 horas e 52 minutos pra gente não se perder nos contextos. Deixa eu mandar um abraço pro Cana, meu conterrâneo, que tá lá em Cruz Alta de Mate Cevades, que amanheceu frio na terrinha, tia. Mas tá com mate bem cevado aí, não tem, né, tia? Aí tu espanta o frio de vereda. Obrigado, Cana, um abraço, obrigado pela companhia aí. Quem mais está passando por aqui? O tio Luiz Rodrigues, o Jardim Apoador, dando um bom dia. Recebe um bom dia da gente, tá lá em São Paulo. Obrigado, tio. Um abraço, velho bagual. O Éder tá aí lajeado e disse o seguinte: bom dia, Jorginho. Aquele abraço, larga pra nós aí. Não entendi, mas sábado é o dia, é isso? É isso, agora sim. Completou a mensagem com o nosso rei da maneira aí, o Marcelo do Tipo. Depois o André atende pra ti, que eu já tô partindo. Que é uma outra música linda do Marcelo, né? Uma milonga bonita da Tia Barbaridade. Obrigado, Éder. Quem passa por aqui diz o seguinte... Que... Ah, eu sei que é, Mateus, viu? Ele tá confirmando aqui o Mateus. Bom dia, gente! Que coisa mais linda, né, tia? Deixa eu voltar aqui pra não perder, ó. O Roger tá passando por aqui dizendo... Buenas, Tia Bagual, tudo certo? Teu conterrâneo Roger aqui em Joinville... Mas que tal? Tá aqui, ó, só pelo baile dia 13 no Rancho Timbé, em Joinville. Mano, velho, deixa eu atualizar o seguinte, ó. Nós não vamos estar aí com o Grupo Campirismo e o João no dia 13 no Rancho Timbé, tá? Tem um equívoco aí na programação. Já trocamos essa informação no final de semana com o João. O João entrou em contato com o escritório. E nós não vamos estar nessa data aí. Nós vamos estar em Guarapuava, no Paraná, tá? Houve um desencontro de informações aí e não foi agendado, foi pesquisado a data, mas não foi batido o martelo, então já avisa a turma aí, tá bom? Já avisa a turma que dia 13, tem bastante amigos da gente aí esperando pelo baile aí no Rancho Timbé, do Júnior, nosso parceiro, mas a gente não vai estar por aí nesse dia 13, tá bom, mano velho? Mas obrigado pela audiência e companhia sempre, hein? Um abraço, velho bagual! Agora, vou aproveitar que o Roger tá por aqui, tá todo mundo na audiência. Vamos dar um bom dia para ele, que vai chegar lá de Canas Vieira com o coração tapado de alegria. São 8 horas e 55 minutos. Bom dia, André Lucena!
1: Bom, muito bom dia, Jorginho Pinale.
0: Vovô Pinale. Bom dia, André. Seja bem-vindo à Rádio Bailandeiro.
1: Obrigado, bem-vindo. Muito obrigado. Estamos em casa, me sentindo em casa.
0: Mas que barra.
1: E a velha e boa Pinto dos Morros Gonçalves.
0: Boa pra dar uma tratada no coração com esses morros, né?

0: Impressionante estar Bento Gonçalves. Mas lembrando que lá no Antônio Prado eu conheci um morro velho bagulho. Não experimentei, só avistei de longe, também tem.
1: Também é desafiador os morros.
0: É.
1: Por aqui, eu digo só no plano. Por aqui, Canasvieira, só no planinho. Né?
0: Bem tranquilo. Aí é bom. Tá bom. Olha, André, Bento tá tranquilo, viu? Desde que acordei aqui em Bento, que eu acordei 5 da manhã pra começar uma gravação. Tô produzindo umas músicas novas aqui, recuperando umas músicas novas aí do CD do João Luiz Correia. Desde a época da City USA, estamos fazendo uma roupagem nova e pouca coisa assim, mas desde manhã cedo eu já acordei cedinho pra gravar um violão e tava 13 graus. Impressionante que continuamos com 13 graus, o sol já pintou, mas segue nos 13, viu, tio?
1: Ah, mas com o solzinho já tá bom. Já tá é uma bom. Esperança, né? Aquela lagarteada, velho, gaúcha, né?
0: Pegar uma bergamotinha e dar uma lagarteada agora.
1: Chimarrão, berga e lagarteada.
0: Então isso tá bom.
1: É bem, isso é o quadro do gaúcho, né? Aqui por aqui vou te dizer, tia. Hoje amanheceu chovendo.
0: Ah, não, é, só
1: uma chuvinha fina. Aquela chuvinha pega bobo, sabe?
0: Sim.
1: E por consequência disso, deu uma resfriadinha, gente. 18 graus. É, 18.
0: Ah, não, mas tá bom, tá confortável.
1: Uma de 15, assim, mais ou menos, sabe?
0: Mas que
1: frio. É fresquinho. Pra nós aqui já é meio fresquinho, né, tchê?
0: Ah, é verdade. Temperatura sempre bem mais quente por aí, né, tchê? Mas que coisa boa, tá bom uma refrescadinha.
1: Mas tá bom, agora já parou a chuva, diz que vai sair um solzinho no início da tarde. Tá bom.
0: Coisa boa. Bom demais. Falando em coisa boa, tô recebendo um Buenas agora, ele já deu um bom dia antes, executamos uma música dele, do Marco Vieira, lá em Nova Prata, me contando que tá de cordiona nova agora aqui, ó. Mas que tal, tchê? Mas eu acho que já é a terceira nova que eu vejo dele, tchê. Esse homem não para de comprar gaita.
1: Só desse ano.
0: Parabéns aí, Marco. Obrigado, tchê. Um abraço. Falando em coisa boa, André, escuta, tá preparado pra assistir a Seleção Brasileira?
1: Pô, tchê.
0: É?
1: Ah, tô.
0: É?
1: Tá até de camiseta do Brasil.
0: Mas aí sim, patriota, isso mesmo. Assisti uns... não todo jogo, assim, durante a janta, mas deu pra dar uma analisada, assim, enfrentou uma equipe forte, né, tchê? Forte que não. Ganhou de 2-1. Entra embalada pra Copa agora. O que que tu acha? Vai dar ou não?
1: Eu acho que vai. Eu acho que eu tenho esperança até o fim, né?
0: Tem que torcer. Vamos torcer. Eu vou também. Acho que eu vou comprar uma camisa nova do Brasil também, eu acho.
1: Tem um mercado paralelo, tá? Vou te aconselhar.
0: Tá bom. Esquivar, verdade. Agora é o seguinte, viu, André? Falando rapidinho sobre a nossa seleção, vai estrear contra Marrocos. Marrocos, a seleção que desde o início do ano não perde jogo, viu? Inclusive tem uns de 4-0, 5-0, 2-1, umas coisas assim. E desde o início, sem 5 titulares, esperando só o jogo do Brasil. Então, olha aí, atenção máxima aos jogadores brasileiros contra esse jogo especial. É um jogo que merece dedicação total dos nossos atletas, nossos craques, porque Marrocos vem com tudo.
1: E tem um detalhe, né? O primeiro jogo da Copa, de cada estreia, né, das seleções, de cada seleção estreia, o primeiro é sempre muito nervoso.
0: Sim.
1: Né? Já jogou futebol, já sabe como é que é. Estrear no campeonato, primeiro jogo é muito tenso, então já não se desenvolve naturalmente tudo que se pode apresentar. Agora, vou te dizer, eu vi um jogo da seleção do Marrocos.
0: Assistiu?
1: Eu vi. Vou te dizer, não, só não sou um bobo. Não vai ser pedreira, viu? Vai ser pedreira. Eu acho que é o adversário mais forte aí desse grupo aí,
0: sem dúvida. Vai surpreender.
1: Vai ser uma pedreira. Marrocos vai surpreender. Já na Copa passada ficou em quarto, né?
0: De verdade. Olha aí, ó. E eles estão vindo forte. Mas vamos lá.
1: Mas, vamos torcer, vamos torcer. Vamos torcer. Paralelo, camisa da seleção brasileira, R$180. Câmbio oficial, R$800.
0: Ah, não deu tempo de nós fazer uma parceria com a seleção, estampar a bailanteiro junto lá, tipo, dar uma força pra eles. Que pena.
1: Pois é.
0: Então tá bom. Tchê, tudo contigo, André? Pode ser? Então,
1: vamos atracar.
0: Então tá bom. Obrigado pela parceria, te desejo a ti e a família. Uma terça-feira abençoada, recorde, hoje vai ser recorde de audiência mais uma vez, o Pé no Estribo. Então tá bueno, obrigado a todos os nossos ouvintes, aos nossos apoiadores que vão agora seguir contigo aí no Pé no Estribo. Desejo um lindo dia, abençoado, amanhã, 7 horas da manhã, estarei de volta aqui, tá bueno? 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E aí, Gelalau!
1: O Jorginho Pinali. É isso. E quando alegria, energia positiva, coisas boas para as nossas manhãs. Assim a gente inicia o dia de forma positiva, né? E tu que tava com o Jorginho desde as 7 da manhã, tomando um mate com o vovô Jorginho, né? Então, fica por aqui, te convido que a gente vai até às 11 horas com música, com curiosidades, com história. Hoje tem bruxa uxa. É, tchê. Então, vira o teu mate aí, vira a erva do mate, faz um mate novo, como quiser, mas fica com a gente que vamos, meu galo vai cantar e a gente vai junto. De mate cevado e pé no estribo.

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1: É isso mesmo, vamos percorrer parte da história dos gaúchos através da música, com ele, a voz do Quero Quero. Bom dia, André Lucena! Vamos com o pé no estribo!

Bom dia, bom dia, muito bom dia, queridos amigos, amigas, bailanteiros de plantão, sejam muito bem-vindos. É um prazeraço dividir esta manhã de terça-feira, esse 9 de junho, quarta, terça-feira, né? Terça-feira, 9 de junho. Prazeraço estar com vocês nesta manhã positiva e dou as boas-vindas aos nossos parceiros Baguala, Agência GPP, Pilates Lucena, Top Clean Higienização, Querência Discos e a ti, nosso maior parceiro. Tu que estás no trabalho, tu que está em casa, tu que está na academia, tu que está ainda no trânsito, onde tu estiveres, muito obrigado pela companhia e seja bem-vindo, tia. Aqui estamos em casa, né? E vamos fazer essa manhã mais positiva aqui com vocês, na companhia de todos, nesta grande roda de mate virtual. Esta terça-feira ensolarada, né, tia? Como é que tá o tempo aí fora? Lá fora, como é que tá o tempo aí, tia? Aqui tá ensolarado. Tá chovendo, mas tá ensolarado. Não, agora já parou a chuva, tia. Ensolarado porque dentro do coração a gente tem uma luz, tem um sol, porque tá junto com os amigos. Isso é o que mais importa, tia. Lá fora, seja o que Deus quiser, né, tia? Vamos lá. Para iniciarmos a nossa programação desta, nosso pé no estribo, né? Programação iniciou cedo com o Jorginho. E eu estava mateando por aqui, acompanhando o programa também. Como sempre, coisas boas e positivas, né? E para iniciarmos, eu quero deixar a mensagem do dia hoje aqui no pé no estribo. Vocês sabem a história do bambu chinês? Já ouviram falar da história do bambu chinês? Então, o bambu chinês é uma planta que passa 4 anos sem crescer. Ele passa 4 anos só criando raízes, ele não desenvolve. Né? Quem já teve um bambu ou tem um bambu chinês sabe disso, né? Que por mais que tu cuide, parece que ele não desenvolve, parece que ele está ali mortinho. Né, paradinho, não cresce, não dá broto, assim é o bambu chinês. Mas ele, durante esses 4 anos, ele fica criando raízes. É, as raízes crescem para ele se firmar no ambiente que ele está. Lá no 5º ano é que o bambu chinês floresce. Aí ele floresce, dá broto e ele chega a crescer, pasmem, até 50 metros ele pode crescer, isso mesmo. É. E eu estou contando essa história porque essa história a gente traça um paralelo com a vida da gente, né? E com as coisas que a gente traça, com as metas que a gente traça na vida. E faz muito sentido. Claro que tu não vai ficar 4 anos, mas também, não sei, né? Criando raiz. E com qualquer coisa, né? Qualquer etapa da vida. A gente pode fazer isso sim, pode fazer essa história do bambu chinês uma lição para a vida. Né? Criar raízes, né? Criar uma base, isso é fundamental para qualquer coisa, né? Para qualquer objetivo. São valores que a gente está criando também quando se cria raízes e cria uma base. Né? E, obviamente, há que se ter paciência, né? Na vida. Tem que se passar pelo processo quando a gente tem um objetivo. Passa pelo processo, tem que semear, né? E muitas vezes, como o bambu chinês, sem colher, apenas semeando, criando raízes, né? Fortalecendo aquela ideia, fortalecendo aquela atitude. E quando chegar a hora, aí, meu amigo, minha amiga, quando chegar a hora, no 5º ano, do bambu, né, no caso, mas quando chegar a hora de colher, ninguém segura, ninguém segura. Se tu tiver raízes plantadas, se tu tiver uma boa base, aí é só alegria. Tá bom? Essa é a minha mensagem desse dia. De hoje temos Bruxa Uxa no programa, temos história, contação de histórias com a Bruxa Uxa. Hoje tem o desafio do Qual é a Música Che. Hoje vai ser um ensaio para amanhã. Amanhã tem prêmio. Amanhã
amanhã tem brinde da Querência Discos aqui no desafio. Então hoje tu pode treinar, tá? Treinar a tua memória. Olha, não vale trapacear, viu? Eu tô sabendo, me contaram aqui, que tem gente que tá recorrendo a IA. A inteligência artificial para adivinhar qual é a música. Não precisa. O espírito da brincadeira é tu exercitar a memória mesmo, né? Sem recorrer à inteligência artificial. Então, esse é o espírito. Não vai. Tu tá te enganando, não enganando a mim ou aos nossos ouvintes aqui. Tá? Se tu recorrer a IA, é pra enganar a ti mesmo. Então, não. O espírito da brincadeira é tu exercitar a tua memória, ver se tu lembra dessa música que vai aparecer, tá? Dessa introdução. Tá bom? É, não vai. Tu tá trapaceando a ti. É tiro no pé. Então vamos lá, daqui a pouquinho vai surgir nosso desafio do Qual é a Música, Ti. Tá bueno? Primeiro bloco do Venestribo de hoje, Ti, eu vou trazer aqui Grupo Parceria. Lembra do Grupo Parceria? É, Ti. Adão Quintana Vieira, João Quintana Vieira. Então, vamos trazer para nós, abrindo o Venestribo de hoje, Bolicho de Campanha com Grupo Parceria.

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0: Muito bom, tio. Te ligou aí no recado da Martina. É, tu que tá na estrada, que tá no trânsito, vai com cuidado. A Martina já avisou lá no teu rancho, tem alguém muito importante esperando, tá? Tchê, muito bom esse recado, muito bom. Ah, ouvimos aí no primeiro bloco o grupo Parceria com Bolicho de Campanha, composição de Adão Quintana Vieira. Depois, Ia do Silva trouxe aquele shot clássico, Ala Puxa, tchê, composição do saudoso Ia do Silva. E fechamos com a Maria Alice, que cantou para nós este milongaço. Folclore e Tradição, a música de Erlon Pérez. Muito bem, tio. Tá preparado aí? Vamos ensaiar hoje no nosso quadro, nosso desafio musical. Qual é a música, Gê? Vem a vinhetinha e eu vou largar um pedacinho da introdução. Não usa a IA, tá? Usa a tua memória. Vamos ver se tu sabe que música é essa. Hoje é um ensaio para amanhã, tá? Amanhã vai ter prêmio da Querência Discos aqui para quem acertar. Hoje eu quero ver, mas vai mandando teu palpite pelo WhatsApp se tu souber que música é essa. Vem aí, prepara, porque vem aí um pedacinho da introdução e eu quero ver se tu sabe qual é a música de...
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0: agora no programa Pé no Estribo, Curiosidades. Tu sabias disso, tchê?
1: Olha só, em tempos de Copa do Mundo, né, às vésperas da Copa, o jornal The New York Times, um dos mais importantes do mundo, né, elegeu a camisa da seleção brasileira como a segunda mais bonita da Copa. Sim, quem será a primeira? Presta atenção, Ed. Segundo o jornal, né, fez uma pesquisa e tal, uma eleição, o Mundial não é apenas, segundo o jornal, ele diz, o Mundial não é apenas uma competição esportiva. E é verdade, né, tia? Mas é também um grande desfile de moda, que combina tradição, identidade nacional e elementos modernos de design. Eu diria mais, é um grande balcão de negócios também. Mas o ranking das 10 melhores, segundo esta pesquisa e esta eleição do The New York Times, ficou assim. Em décimo lugar, a camisa mais bonita seria a de Cabo Verde. Você sabia que Cabo Verde vai estar na Copa? É, primeira vez. Em nono, a Bélgica. Depois, em oitavo, a Austrália. Em sétimo, vem a Espanha. Em sexto, a Arábia Saudita. Em quinto lugar, Marrocos. Nosso adversário, né, no primeiro jogo. Em quarto, Alemanha. Em terceiro, Inglaterra. Em segundo, Brasil. E em primeiro, segundo The New York Times e sua pesquisa, sua eleição, primeira, a camisa mais bonita da Copa é a camisa de Gana. Gana, sim, seleção africana. E aí, o que, tu achou? Tu concorda? Na tua opinião, qual é a mais bonita da Copa? Ah, tia, eu tenho um palpite, mas não vou dar agora. Tá, ó. Que barbaridade, né? Gana. É. Que barbaridade.
2: Ah, mas que barbaridade. 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
1: É, tia. É, e eu tava olhando aqui, é bem... É, tem, é cheio de enfeitezinha, camisa de Gana, né? Tem umas que é um... É um árvore de Natal, tem umas camisas de... O que eu vou te dizer, né, tia? Ah, vamos lá, tia. Olha aqui, ó. Já tô recebendo palpite do nosso desafio de hoje. É, tia, já tô recebendo aqui, ó. A Vanessa Noga tá por aqui. Deu seu palpite. Será, Vanessa? Será?
3: Certa resposta.
1: Tá bom, meu amigo Silvio Santos tá por aqui, você é me auxiliando, né? Meu, que achou, Silvio Santos é meu auxiliar aqui do estúdio. Tá bom, Vanessa. Obrigado pela participação. Muito bom. Quem souber, vai chutando aí. Hoje é um treino. Desafio você, sem usar IA, hein? Sem usar inteligência artificial. Vai assim, inteligência artificial. Vai na tua memória, tio. Esse é o grande lance aí, tá, né? Pra tu usar a memória, né? Não apelar pra internet, tá? Quero ver se tu sabe. Aí tem mais gente palpitando aqui, ó. Doutor Cleonido, mas essa foi fácil. É, hoje eu acho que eu não apertei muito, né?
3: Certa resposta.
1: Doutor Cleonido, muito bem, tia. Tá bom, pessoal, vai. Vamos mandando aqui pelo nosso WhatsApp, tá? Vamos mandando por aqui. E hoje é um ensaio. Pra amanhã tem prêmio. Vamos lá, tchê. Meus queridos amigos estão por aqui. Vão se manifestando. Bom dia, Vanessa Noga. Daqui a pouquinho eu vou trazer tua amiga, Bruxa Uxa, pra contar uma história, tá? Uma meia horinha, 10 horas por aí ela chega. Ah, já vai chamando a criançada aí, pessoal. Já vai chamando a criançada para a volta da rádio. E daqui a pouquinho tem história da Bruxa Uxa. E vou dizer uma coisa, gente. Baita história. Eu já ouvi essa história. Mas a Bruxa vai chegar e contar para vocês aqui. Tá bom? Olha só. Quem chega por aqui, gente? Meu querido amigo, meu irmão, de vida e de palco, Samuel Viganó. O gaiteiro do Quero Quer tá por aqui, tchê. Mas olha, que honra. Diz ele aqui, ó. Vou ler o recado. Presta atenção aí. Dona Cris, tá por aí? Chama a patroa aí, Samuca, pra volta da rádio. Chama as crianças. Porque é o seguinte, o recado do Samuel aqui é pra toda a família. Vale pra todos. Mas especialmente pra Dona Cris. Ele diz aqui, ó. Buenas, Andrezinho. Hoje... Deixa eu limpar a voz, porque isso aqui merece uma locução boa. Né? Hoje, eu e a Cris, minha esposa e parceira de vida, completamos 10 anos juntos. São 10 anos de amor, parceria, cumplicidade e muitos sonhos compartilhados. Sou grato por cada momento vivido ao lado dela e por tudo que construímos juntos. Que o patrão velho lá de Riba continue abençoando nossa caminhada. Te amo, Cris Xavier. Que venham mais 200 anos e ofereço para ela a música Depois Dali. Ei, o amor está no ar! Aí, ó, mas... hein? Te amo, Cristiane. Aí sim, né, tchê? Opa! Muito bom, tchê! Parabéns, parabéns, Samuca, parabéns, Cris! Parabéns pela declaração de amor, né, tchê? Desejo também aí que vocês perpetuem sempre, a cada dia, esse amor, né? E eu sou testemunha do primeiro encontro desse casal. Sou testemunha, eu tava lá no Boteco Tchê em Porto Alegre. Eu sou testemunha, eu tava lá, né? E acompanho desde lá esse amor, essa parceria. De fato, posso dizer assim, e fico muito feliz aí, porque é um amor que não, e nem todo amor, o amor se fortalece nas horas difíceis, né? Também sou testemunha disso, né? Que esse casal passou por dificuldades, né? Coisas boas e coisas nem tão boas. Mas com tudo isso, sempre junto, um abraçando, um dando a mão ao outro, e sempre juntos fortalecendo essa união, que é um exemplo para todos, é um exemplo a todos nós, para todos os casais. Um beijo no coração de vocês, amo vocês, esse casal e essa família, são simplesmente fantásticos, né? Samuelzito,
4: sim, amostradinho.
1: Amostradinho, o recado é isso, mano. Muito bom, tchê. Tá na mão aqui, ó. Já tá na agulha aqui a música Depois da Lida pra vocês, tá? Deixa eu ver. Tem mais gente aqui. Doutor Cleonil também chegou por aqui. E tchê. Parei. Deixa eu parar minha trilha porque veio um áudio do Doutor Cleonil. Então vamos ver aqui, tchê. Deixa eu ajustar aqui para todo mundo poder ouvir, né? É ao vivo mesmo aqui, ó. Tem que ajustar a nossa. Tá aqui, ó. Voz. Agora vai dar, peraí, tchê. Aqui. Agora sim. Agora vocês vão poder ouvir. O que diria? O que diz Dr. Cleonilton? Fala aí, meu parceiro. Peraí, dá um play aqui, né? Tem que dar um play aqui no... Agora sim, agora vai dar. Doutor Cleonilton, vai chegando, meu parceiro, fala aí.
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1: Oh.
5: 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Oi, galete, tio André Lucena! Estamos chegando hoje para pedir a música diária de um fronteiriço. Tamo junto e misturado, meu compadre velho. Um forte abraço.
1: Tamo junto e misturado, azado, turco, leonino, tente. Se puxou hoje, gente. Barbaridade. Diabo fronteiriço, tá bom? Vamos lá. E de quebra já acertou aqui o palpite do nosso desafio musical de hoje. Tá bom, já tá na guliche. Furou a fila. Aqui não tem tranqueira, né? Pediu cantandinho, fura a fila. Já vai ouvir em seguidinha. Tem mais um pedido aqui. Essa, Welzita, é isso. Tem mais um pedido aqui. Meu amigo Auri Pereira chegou lá de Pelotas aqui, Nati. Deu um bom dia. Bom dia, amigo André, aqui na nublada, fria e chuvosa Pelotas. Bate. Ai, fria e chuva. Para, aí não me pega, Nati. Na fria e chuvosa Pelotas, passando para avisar o amigo que aquele outro nosso amigo Esquimó que mandou uma mensagem pedindo para te comunicar que ele se atrasou na viagem, mas está rumo a Canas Vieiras. Ai, diz que se perdeu do pinguim aí pelas bandas de Tramandaí e não tinha como atravessar, como te avisar. Mas ele está chegando por aí. Nossa, não tem lugar para ele. Te prepara, meu amigo, mas vamos ao que interessa. Toque para os ouvintes do Pé no Estribo, a marca Merceditas e Mãe Campeira com o Grupo Querência. Baita abraço, obrigado, tio Auri. Olha, nesse sábado eu tava tocando aqui nos restaurantes, bares que eu toco aqui, tocando no restaurante Trilegal em Canasvieiras, na beira da praia. Daqui a pouco surge do nada um pinguim. Isso mesmo, um pinguim. Não sei se vocês viram nas minhas redes sociais, até postei lá um videozinho. Surgiu um pinguim, tio. Na beira da praia, desembarcou assim, né? Saiu da água, como quem não quer nada, parou ali. Aí o pessoal começou a rodear, disse, fui lá, fiz um vídeo, chamei a guarda, a polícia ambiental aqui, eles vieram recolher o pinguinzinho, pobrezinho, tava cansado, numa canseira. Mas é o sinal, né? Aí mandei até pro tio Aurite, olha, é um sinal dos tempos, né? Os pinguins estão desembarcando em Canasvieiras, só me falta vir o Esquimó. Aí eu vou ter que sair daqui, né, tio? Vou ter que subir um pouquinho mais, porque não vai dar. É um sinal, tio, que o frio tá chegando. Deus o livre, o pinguim literalmente chegou em Canasvieiras, pra nossa surpresa, tio. E eu já tô aqui, já... Tio Auri, já tirei as japonas e os ponchos do armário. Botei no sol, né, botei eles pra lagartear um pouquinho, tirar aquela poeira. Tirar o cheiro de mofo dos... das japonas e dos pontos, que aqui não se usa, mas já tirei. O pinguim já é um sinal. Espero que o Esquimó se perca pelo caminho, que não tem lugar pra ele, gente. Tá bom, Luiza. Vamos lá, te derrubaram, minha playlist. Chega de papo e vamos com música. Tem pedido dos amigos, eu fico bem faceiro quando derrubam minha playlist. É pra isso que estamos aqui, né, gente? Pra botar o que vocês querem ouvir. Abrindo o nosso bloco de pedidos. Diário de um Fronteiriço, pedido cantante do meu querido amigo Dr. Cleonilton Santa Clara, lá do Irati, no Paraná, que pediu uma música mais ou menos assim, ó, cantadinha, ó. Olha só. Fala aí,
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1: Vamos atracar!
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1: Feito Carreto, ouvimos aí no bloco dos pedidos, né? O primeiro bloco de pedidos, grupo Quero Quero, um Diário de um Fronteiriço, composição de Erlon Pericles, pedido cantante do meu amigo Dr. Cleonilton Santa Clara, lá do Irati, no Paraná. Tchê, e vou dizer, na carona, peguei ali pela cola, né? Veio outro pedido desta mesma música, tio Wilson Kiefer, passou por aqui e disse, olha, tô ligado no Pé no Estribo, e já que hoje é aniversário do meu compadre Adão, né, e ele é natural de Livramento, velho, toca para homenagear Diário de Fronteiriça. Então foi para ele também. Baita abraço, tio Wilson. Tio Adão, um abraço dobrado pelo aniversário, né? E ouviu aí. Pegamos na carona aí. Dois em um, né? Depois os Mateadores cantaram para nós, depois da lida, esta

0: milongaça, romântica e linda, do César Oliveira e do Roberto Huerta, pedido do meu irmãozinho Samuel Viganó, oferecendo a sua amada Cris Xavier, 10 anos de união hoje. Parabéns ao casal. Comemore, comemore. Olha as crianças. E o Grupo Querência chegou para nós trazendo esses dois clássicos, Merceditas e Mãe Campeira. Merceditas de... Como é que é? Calixto Rios, né? E Mãe Campeira do Sandrinho Coelho, do Celso Dornelles. Pedido do meu amigo Auri Pereira. Muito bem, tchê. É, só coisa boa, pedido de clássicos. Esse foi o primeiro bloco. Tchê, tem mais gente chegando aqui, fazendo pedido. Eu já vou atender em seguidinho. Agora, vou dizer aqui, ó, vai te preparando. Chama as crianças aí pra perto do celular, porque tá chegando a hora. Tá chegando a hora da gente chamar as histórias mais... histórias mais lindas e empolgantes da música gaúcha, né? Daqui a pouquinho ela já tá chegando, eu sei que tá chegando, já tá aqui, ó. Já vi ela detrás do morro, já apareceu a fumaça da vassoura. Eu vejo pela vassoura, o ronco da vassoura. Ela vem chegando, tá? Então chama que em seguidinha tem histórias da bruxa Uxa aqui pra... para a criançada pequena e para a criançada grande também, para todos. E tchê, outra coisa, agora, antes da Bruxa Uxa chegar, vou dar a primeira dica do nosso desafio musical de hoje. É, tchê, tu não usa a IA, tá? Usa a tua memória para saber que música é essa. Então vem aí a primeira dica do Qual é a Música, Che? Te liga. E em seguidinha a gente volta para trazer histórias da bruxa hoje.
1: Qual é a Música, Che?
0: Essa música foi gravada, esta versão foi gravada em 1995, no segundo LP do grupo desta gravação. Qual é a música?

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1: E aí, você já descobriu qual é a música? Barbaridade! É! Ah, hoje eu acho que eu peguei vocês. Ou não! Tá muito fácil, né? Tá muito fácil. Eu acho que tá muito fácil. Bueno, agora tá, criançada, já tá, ó, 10 horas e 1 minuto. Tá chegando a hora, tá na hora. Vamos trazer a Histórias da Bruxa. A Uxa, ela já tá chegando por aqui. Deixa eu ver se eu... Ó, já tô vindo. Olha, escuta aí, ó, casquinho do cavalo, ó. É! Ela já tá chegando por aqui. E junta a criançada, criança grande, criança pequena. Pra todo, ó. Opa! Opa! Tá chegando, fica à vontade. Isso, apeio do cavalo. Bota o bichinho aí na frente. Isso. Muito bem. Ela já está aqui. Que maravilha. Seja bem-vinda, minha querida amiga. Vanessa Noga mandou aqui. Ela veio, ó. De a cavalo. É assim que ela chega. De a cavalo. Azar. Isso, ó. Pode. Isso. Não, ele fica aí na frente mesmo. Fica aí na frente, isto. Amarra no tronco aí, ó. Isto. Ah, tá, não. Fica aí forte. Fica aí forte, deixa a bruxa entrar por aqui. Tá? Fica à vontade aqui, senta aqui. E aí, vamos ter história hoje. Se preparem. E agora? Vamos ver. Bom dia, minha amiga Bruxa Uxa. Como vai você? Tudo bem?
2: Bom dia, meu amigo André. Bom dia a todos os ouvintes da Rádio Bailanteiro. Aqui a Bruxa Uxa, a bruxa mais gaúcha de Curitiba. É, eu vim diretamente do Reino Grande do Sul, voando no meu cavalo preto, para morar aqui, porque eu descobri aqui que aqui as bruxas podem morar em bibliotecas e contar histórias. Sim, lá na Casa Encantada do Bosque Alemão, eu e mais uma porção de bruxas, umas 10, 11 bruxas, nos reunimos, fazemos assim um tendel, uma escala, assim, para poder contar histórias para quem visita a casa. E eu também conto histórias aqui no Farol do Saber São Pedro e São Paulo. E em todos os faróis do saber, que são mini bibliotecas espalhadas pela cidade de Curitiba, acontecem várias ações também, além dos empréstimos de livros, né? Lógico. E quem quiser conhecer um pouquinho mais, só entrar no site da Secretaria Municipal de Educação e conferir o que acontece. E nós já estamos no mês de julho, metade do ano. Como tá passando rápido? Então, daí assim, né, sexta-feira agora, 12 de junho, dia dos namorados, e eu trouxe uma história de amor. Uhum. Mas antes de começar a contar a história, precisamos cantar a música da Bruxa Uxa. Vamos cantar comigo? Era uma vez, um, dois, três, uma bruxinha em seu cavalo a voar. Era uma vez, um, dois, três, uma história para vocês eu vou contar. E era uma vez, em uma estância, morava o Léo. Todas as manhãs, a gamela de Léo estava cheia de ração da primeira qualidade. E ele sempre encontrava uma linda poça de lama onde brincava com seus vários amigos. Enfim, Léo vivia uma boa vida de porco. Isto é, antes de se apaixonar. Uma linda galinha chegou naquela estância, a Robertina. A Robertina roubou o coração de Léo. E Léo ficou pensando o que ele poderia fazer para chamar sua atenção. Pobre Léo! Ele estava desesperado e não pensava em outra coisa. Então decidiu pedir conselhos a seus amigos. Perguntou ao galo: Galo, o que eu posso fazer para conquistar a Albertina? Ah, a melhor maneira de seduzir uma galinha é cantar. Léo, então, esperou anoitecer, foi até a frente do galinheiro, preparou a voz e começou: Sai na janela, Albertina linda, para ver o cavaleiro que chegou no seu portão. Ah, mas Albertina estava dormindo num sono tão profundo que os roncos dela, o ronco dela, encobriu a serenata de Léo, coitado. Léo, então, no outro dia, perguntou ao coelho: Coelho, o que eu posso fazer para conquistar a Albertina? Ah, ora, Léo, é dance, dance, dance, dance. Isso sempre dá certo. Mas então Léo foi assim até próximo da Albertina. Ela estava comendo uns grãos de milho assim e começou a dançar uma chula. Mas Albertina nem levantou a cabeça. Léo então viu o peru e perguntou: Seu peru, o que que eu posso fazer para conquistar a Albertina? Perou então, todo pomposo, respondeu: Como pretende conquistar a Albertina quando você é assim tão emporcalhado? Comece por melhorar sua aparência e ela irá notá-lo. Léo então tomou um banho, passou assim uma glossora nas melenas, ficou todo enfatiotado. E foi passar na frente da Albertina. Ai, mas a Albertina estava tão preocupada caçando uma minhoca que nem parou para reparar em Léo. Léo, passeando pela estância, todo desanimado, chegou perto do touro. Forte, valente. E então perguntou: Senhor touro, por gentileza, o que que eu posso fazer para conquistar a Albertina? Ora, Léo, não seja molenga. As damas gostam de nós quando somos fortes. Mostra a ela a sua força. Então, Léo combinou com a amiga ovelha: Quando a Albertina passar aqui, eu vou ficar com você para cima, assim, com as patinhas, assim, te rodando para mostrar que eu sou forte. Mas a Albertina passou de bico empinado e nem se mostrou interessada no que o Léo estava fazendo. Léo chegou perto do pato. Ai, pato, não sei mais o que eu faço para conquistar a Albertina. E que tal se você mostrasse o seu talento mergulhando no lago? Léo gostou da ideia. Foi perto do lago e ficou esperando o momento certo. Logo a Albertina apareceu. E ele então alongou-se, encheu o peito de ar e mergulhou no lago. Mas a Albertina estava tão apressada, ai, que nem admirou a proeza de Léo. Ai, não adianta. Ai, tadinho do Léo, estava até com lágrimas nos olhos. Já tentei de tudo. A Albertina nunca vai reparar em mim. Vou-me embora. Ei, Léo, aonde você vai? Quer brincar comigo? Era o seu amigo Gastão. Ah, não, Gastão, eu estou muito triste. Eu quero ir embora desse lugar. Eu estou sofrendo demais. Mas, pensando bem, um banho de lama, brincar na lama é bom, né? Aí, por que não? Léo, então, pulou na lama e os dois amigos rodopiaram, saltaram, deram cambalhotas e mergulharam. Riram tanto que Léo até esqueceu da sua tristeza. Mas não só isso. A alegria deles era tão contagiante que logo todos os animais da estância estavam brincando na lama. Todos os animais, inclusive a Albertina. E depois eles brincando, e de repente, Léo e Albertina estavam de bico e focinhos, um na frente do outro. Ai, Léo não podia acreditar no que via. Lá estava ela, à sua frente, sorrindo. Então ela disse: "Oh, Léo, eu estou me divertindo tanto com você. Adoraria fazer tudo de novo." Léo, então, respirou fundo, fechou os olhos e, sem pedir conselho a ninguém, sussurrou: "Eu amo você, Albertina." Então, eles saíram pela estância de pata e asa dadas. E dizem que eles foram felizes. Uma barbaridade, né, tchê? O nome dessa história é Léo e Albertina, de Christine Devener, com uma pitadinha de bruxa uxa, né? Porque tem que ter o bagualismo. Espero que vocês tenham gostado. Um grande beijo e até a próxima.
1: Muito bom! Obrigado, Bruxa Uxa. Linda história, né? Na Semana dos Namorados, Léo e Albertina. Olha que história. Que casal fantástico, né? Eu adorei quando ele sai na parte da música, né? Sai na janela, Albertina linda, para ver. Achei genial. Muito bom. Parabéns, Bruxa Uxa. Obrigado, minha querida, por contar histórias maravilhosas. Tá todo mundo faceiro aqui. Todo mundo gostou, né? E eu quero aproveitar e mandar um abração aqui pra Tati, pra Giovana e pra Natália, né? Que também estão lá no Farol, participando lá da oficina de artesanato, né? Que a Lise desenvolve, né, lá em Curitiba, e estão na escuta aí. Então, um abraço para vocês, obrigado. Abraço para a Fada Liz também, né? E para vocês aí, Tati, Giovana, Natália, muito obrigado por estarem nos fazendo companhia. E é maravilhoso, né? A gente está em volta, assim, numa história dessas e ouvir histórias. A gente volta a ser criança também. Que é uma criança, tô me sentindo aqui com uns 8 anos de idade, mais ou menos. voltei bastante no tempo. Vanessa Noga, um beijão pra ti, obrigado, e a todos os amigos que nos acompanharam. Mandou aqui, ó, uma foto bacana a todo mundo na oficina lá, né, escutando. Bacana, oficina de artesanato da Lise, lá no Farol do Saber, em Curitiba. Um beijão pra vocês, uma ótima terça-feira, obrigado pela companhia. E sigam por aí, fiquem conosco, tem muita coisa boa por aqui, tá bom? E a todos os amigos que nos ouvem e nos acompanham. Carlito, meu amigo Carlos Marques, também mandou aqui, ó. Ele também, assim como eu, adora a Bruxa Uxa. Obrigado, Carlito. Vamos seguir por aqui. Tique, tem uma homenagem. Hoje tem aniversariante por aqui. Amigos nossos de aniversário que estão na escuta. Então, vamos fazer uma homenagem seguidinha para todos.
3: Tem alguém de aniversário hoje aqui?
1: Tem! Sim, é claro que tem. Meu amigo Mineirinho, grande torcedor do Cruzeiro lá em Belo Horizonte, lá em BH, já foi baita parceiro, divulgador da nossa gravadora City, na época da City lá. Grande amigo, querido. Parabéns ao Mineirinho, que hoje tá por Curitiba aí. Tá por Curitiba, Mineirinho, né? Abração. Também o Jefferson Jacob aqui de Joinville, né? Do Guapos. Guapo. Jefferson, parabéns. Meu amigo Bruno Trecha. Como é que tá, Bruno? Parabéns. Saúde, alegria, felicidade. Meu conterrâneo lá da minha terrinha, lá de Antônio Prado, Fernando Rota também. Recebe nosso abraço pelo aniversário. E o tio Adão. Mas, meu amigo Adão, sempre nos acompanhando pelas manhãs por aqui de Matsevar. Hoje é dia de festejar, tio Adão. Tia Lia, a Vanessia, a família toda, o compadre Wilson, né? E pega todo mundo e... O tio Wilson diz que o tio Adão vai pagar aquela costela hoje. Que pá! Arma, lá no quintal da casa. É só chegar. Meu tio Wilson, é só chegar. Eu vou chegar. Eu vou chegar. Talvez um pouquinho atrasado, mas vou chegar. Parabéns, tio Adão. Baita abraço, meu amigo. Saúde, alegria, felicidade. E festejem muito com os aniversariantes hoje. Comemorem e brindem a vida, tio.

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3: 10 horas e 19 minutos, de volta por aqui, vão direto aqui para os recados, tem mais pedido, quero mandar um abraço aqui para os amigos, falei no Carlito, meu amigo querido, de Morón, província de Buenos Aires, Argentina, está aqui conosco. Bom dia, tá um bom dia turbinado aqui de mate cevado, ó, cevando mate, nos acompanhando, graças, amigo. Ele manda aqui, ó, desde Morón, Buenos Aires. Estou à escuta de Bailanteiro Gaúcha o tempo inteiro com Penestril e Bruxa Uxa. Mandando abraço para todos aí. Obrigado, Carlito. E ele bota aqui, ó. Gostaria de ouvir Milonga Abaixo de Mau Tempo com José Cláudio Machado. Além de um grande amigo, de um grande cantor, bom gosto, maravilhoso. Graças, querido amigo. Muita graça por sua companhia, por nuestro mate, gracias. Entonces vamos a escuchar José Claudio Machado. Pronto vamos a escuchar. Gracias, amigo. Un gran abrazo para su familia, para todo Morón. Y deixa eu ver quién más por aqui. Minha amiga Ana Terra Vieira, olha-te, lá diretamente de Nova Prata. Ela bota aqui, ó, o recado aqui. Bom dia, na escuta aqui na Serra Gaúcha. Gostaria de ouvir a música Sobrenome Alambrador, né, do Alex Silveira e do Carlos Madruga. Queridos amigos, na voz de Matheus Leal. Grande abraço. Ó, obrigado pelo pedido, Ana Terra. Vamos botar na agulha aqui essa música... Fui do festival lá de Vacaria, cantei uma canção, a Vacaria, né? Se não me engano, foi. Depois eu vou ver a edição aqui, mas acho que foi sim. Obrigada, Ana Terra. Já tá na agulha aqui pra ti, o Matheus Leal, pra cantar pra nós. E tem mais um pedido, tem mais vários pedidos, mas eu tô tentando ir por ordem aqui, tá? Minha secretária Josiane Moura chegou por aqui, não falta o trabalho nunca. Obrigado, Josi. É, ela é que é voluntária, viu? Tia, é voluntária. É. Ah, Josi, muito, muito carinho envolvido, né, Josi? Amizade de muitos anos. E a Josi dá o seu bom dia, tá meio nubladinho, sol tímido hoje por Piratini, né? E ela quer ouvir Romance de Campo e Flor com Lisandro Amaral. Te parece até que estamos numa quarta-feira, né, tia? Uma quarta-feira apaixonada, mas sabe o que é? Já é o clima de sexta-feira, do 12 de junho, do dia dos namorados. Já estamos na semana assim. Então, hoje, essa semana tá fervendo. É Copa do Mundo, inicia quinta-feira, dia 12 tem dia dos namorados. Nossa senhora, coisa arada. Tá bom, Josi, já tá na agulha. Sendo assim, derrubaram minha playlist novamente, esmigalharam minha playlist. E aí eu fico bem fazer, fico feliz e vou ouvir junto com vocês músicas que vocês pedem por aqui. Minha amiga Rose está por aqui também, um beijo, Rose. Ah, olha aí, a toda a família Empório Gaúcho, um abração para vocês, obrigado pela companhia. Tio Jackson, da família Alternativa também, obrigado pela companhia. Vamos lá, tio, bloco dos pedidos. José Cláudio Machado, um mestre, chega para interpretar, dá uma aula de interpretação, né? Milonga Abaixo de Mau Tempo, para meu amigo Carlito.

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1: Feito Carreto, ouvimos aí José Cláudio Machado, Milonga, Baixo de Mau Tempo, composição de Mauro Moraes, pro meu amigo Carlos Marque, de Morón, província de Buenos Aires, Argentina. E na sequência, Matheus Leal cantou para nós Sobrenome Alambrador, composição do Carlos Madruga e Alex Silveira. Confirmei aqui, música participou da 15ª edição do Cante Uma Canção em Vacaria, Festival de Vacaria lá. Pedido da Ana Terra Vieira, lá de Nova Prata, obrigado Ana Terra. Lisandro Amaral cantou Romance de Campo e Flor, valsita linda, né, do Lisandro e do Roberto Lussardo, pedido da minha secretária Josiane Moura. Muito bem, tá afiado aí, tchê? Tem vários palpites aqui, olha, a maioria acertou o nosso desafio musical de hoje, tá? A maioria tá acertando, grande maioria esmagadores tá acertando nosso desafio musical, tchê. E aí, já adivinhou? Vamos lá! Mais uma dica do nosso desafio. Te liga aí, tchê. Não cola.
2: Qual é a música, tchê?
1: A música fala de domador. É um tema campeiro. Autoria de Carlos Madruga e Anomar Danúbio Vieira. E aí, tchê? Qual é a música?

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2: Tchê, estamos chegando agora para o momento Querência Discos, né? Trazendo aqui esta parceria da Rádio Bailanteira com a Querência Discos. E a gente traz aqui, abrindo o baú da Querência Discos. Hoje achei um LP aqui que eu... Olha, na época eu gastei esse LP de ouvir. Todo muito bom. Grupo Rodeio, o LP Clareando o Dia. E eu vou trazer para vocês a música que... A faixa 1 do lado A desse LP, sim, lado A, né? A faixa 1 que leva o título do disco. Mas tem várias canções aqui nesse disco. Vamos ouvir essa música, depois eu falo um pouquinho mais desse disco. Momento Querência Discos, por meu amigo Evandro Brambila.
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1: Muito bem, gente. Grupo Rodeio Clareando o Dia, composição do Regis Marques, neste CD, né? Clareando o Dia, lançado em 1994 pela gravadora Acid. CD que traz Meu Medo, traz Armando Buchincho, Galope da Vaneira, entre tantas canções que se tornaram clássicos e muito conhecidas nos bailes da época. 94 foi o ano que eu entrei no Quero Quero e gravei o Pé no Estribo também. E gastava esse disco aqui, hein? Tocávamos quase todas as músicas no baile naquela época. Então, tá lá na Querência Disco, tchê. E precinho, né? Promoção aqui, muito bom, tchê. Esse CD muito bom, tchê. Que gosta de música gaúcha, música boa, fandangueira, e numa época de ouro, né? Melodias maravilhosas do Regis, letras boas, muito bom, muito bom. Recomendo com estrelinha, hein? 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Tia, eu não quero perder muito tempo porque tem mais pedido pra atender, eu tenho que correr aqui, tia! Olha aqui, tio Aurí Pereira diz, ó, tem carnavalito nesse LP, CD também, é isso mesmo, isso aí. Não, dele aqui é muito bom, né? Dá pra escutar toda sem pular nenhuma. Concordo contigo, eu fazia isso, tio Aurí. Era de cabo a rabo desse trabalho aqui do rodeio. Muito bom mesmo. Tenho pedido pra atender aqui, rapaz. Meu amigo Breda tá por aqui, ó, tchê. Desejo uma brilhante e abençoada terça-feira pra ti, a todos os bailanteiros de plantão. E hoje eu gostaria de ouvir com o Xarai Timbaúva, né? Do Hélio Jardim. E oferecer a todos os gaúchos mundo afora que amam nossa tradição especial, o tio Reni, o gauchão de Floripa. Então roda aí, gaúcho de coração, gigante abraço a todos, obrigado, tchê. E o tio Breda matou a charada na nossa música. Eu deixei escapar um trechinho da cantoria aqui da música, né? Da dica anterior. Ah, todo mundo vai saber agora. Tio Breda matou a charada aqui também. Muito bom. Certa resposta, tio Breda. Muito bom. Obrigado, meu amigo. Já tá na agulha aqui pra ti. Já vou rodar. Nossa senhora. Tia, tem um recado de utilidade pública que antes de rodar a música do tio Breda aqui, antes de atender o pedido, eu preciso trazer pra vocês. Muito importante aí. O pessoal da Grande Porto Alegre, o que tá passando ali por Grande Porto Alegre, meu amigo Luiz Viana, o Jesus, lá de Gravataí, mandou aqui, ó, tchê, precisa doação de sangue lá no, deixa eu ver aqui, vou ler o recado aqui pra vocês, ó, ajuda, doação de sangue pra quem for doar o sangue lá, no Hospital Universitário da Ubra, tá, no HU da Ubra, eu acho que é Canoas, né, se não me engano. Mas quem for doar sangue no HU, lá na Ubra, para doar para o Avelino Mujica Lopes de Moura. Avelino Mujica Lopes de Moura. Para quem não conhece, é o Chucro Missioneiro, né? Artista gaúcho também. E tá precisando de... Ele tá bem, viu? Ele tá bem. É só para repor o sangue que foi usado na cirurgia dele. Então, meu amigo Jesus tá pedindo aqui, ó. Então, estão precisando de pelo menos cinco doadores de sangue lá, né? De qualquer tipagem sanguínea, não precisa ser uma exata. Então, qualquer tipo de sangue, 5 doadores pelo menos, quem puder lá no doar o sangue para o Avelino Mujica Lopes de Moura, lá no Hospital da Ubra, tá? De segunda a sexta-feira, durante o horário comercial. E também pode agendar. Quem tiver interessado, anota o telefonezito aí, ó. É 51, que é o código lá. Mas quem tá por ali, 3112-8645. 3112-8645. Tem que chegar lá, dar o nome completo do paciente, né? Ele está hospedado no HU, né, da UBRA, e Avelino Mujica Lopes de Moura, tá bom? Aí o pessoal recebe estoque lá e a doação, lembrando sempre que a doação é voluntária e pode ajudar muita gente, né? Se tu não puder para repassar isso para alguém, eu vou colocar aqui no Instagram da Rádio Bailanteira aqui pro pessoal. É utilidade pública. Tchê, 10h49. Vamos atender o pedido do meu amigo Breda e eu volto. Estamos quase no finalmente. Volto para encerrar nosso programa aqui. Tem muito recado, gente, muito pedido. E volto também para revelar o nosso desafio musical do Qual é a Música, Tchê de hoje. Tio Breda, xará e timbaúva, gaúcho de coração. Azar.

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1: Feito Carreto, xará e timbaúva com gaúcho de coração, pedido meu amigo Breda. Gaúcho velho lá do Erechim, acarenciado aqui em Florianópolis. Obrigado, tio Breda. Craque de bola. E oferecendo para outro craque, tio Reni Schmidt, o homem da cachaça. É craque na cachaça, no melzito. É, tio Reni. E um baita goleiro também, hein? Barbaridade. Aí sim. Obrigado, meus amigos. Obrigado pela participação. Tia, chegou a hora de revelar o nosso desafio de hoje. Muita gente deu palpite e olha, eu acho que ninguém errou aqui. Pelo menos não peguei ninguém. Não vi nenhum recado errado aqui. Tio Wilson, melhor tio Breda, doutor Cleonil, todo mundo matou a charada. Acho que foi muito fácil hoje, né? Amanhã eu vou vir com o desafio, mas amanhã eu vou dificultar um pouquinho pra vocês. Amanhã eu não vou facilitar, que amanhã tem prêmio da Querência Discos. Sim, amanhã eu vou dar um prêmio, um presente da Querência Discos aqui para quem participar ou acertar, pelo menos, né, quem acertar, vou pensar aqui, mas participando tu já tá valendo, né? Vamos ver. Amanhã tem prêmio, mas amanhã eu vou puxar. Mas amanhã vocês vão ter que se puxar. E não vale colar, hein? Alguém me diz, tem gente colando pela IA aqui. Não, tia. Não vai. Tu tá te sabotando a tua memória, né? Tia? Puxa da memória. Aí que é o pulo do gato. Mas vamos revelar o nosso desafio musical de hoje. Qual é a música? Tava muito fácil hoje, né, tia? As dicas que eu dei, né, tia? Vamos ver. Vamos direto aqui. Qual é a música, tia?
2: Qual é a música, che?
1: Barbada, né, tia? Música gravada em 1995, no quinto trabalho desse grupo. Autoria de Carlos Madruga, no Mar da Nuvieira. A música fala no domador. Aí, ó, de Barbada. Posso até cantar junto.

Tá aí, tchê. Meu mundo de domador, Carlos Madruga, Anomar Danu e Vieira. Era o desafio de hoje. Grupo Quero Quero. E hoje facilitei uma barbaridade, né? Ai, barbaridade. Hein, Jorginho, o que, que achou? Hoje foi barbada, né? Tá bom. Amanhã. Amanhã eu vou dificultar um pouquinho, que amanhã tem um prêmio aqui, tem um presente da Querência Discos para os amigos que participarem e acertarem. Amanhã eu vou puxar os eles. Mas não recorram a IA, porque é uma brincadeira, né? Por falar em brincadeira,

Brincadeira, tia. Quinta-feira começa a Copa do Mundo. Então, tu já prepara aí, vamos torcer. Se lembrando sempre com responsabilidade, vai no boteco, vai no bar, assistir o jogo, assiste em casa, reúne a turma, a família, né? É bom que a gente possa torcer aí sempre trazendo coisas, pensando coisas positivas. Tchê, amanhã, 10h59, já, tchê, amanhã eu volto, logo depois do Che Bagual, Jorginho Pinalho, que chega às 7 da manhã, dando cambota aqui, trazendo energia positiva. Tá bom? Essa semana de festa total. A abertura da Copa do Mundo, quinta-feira, depois. E a partir de quinta, na nossa programação, de quinta em diante, sexta, a gente vai falar muito de Copa do Mundo aqui, né? Analisar os jogos, né, Jorginho? Na nossa sabedoria futebolística, só que não, né? Vou analisar alguns jogos aqui, pedir opinião da gurizada, palpites para os jogos aqui. Vamos movimentar um pouquinho a Copa do Mundo. Bueno, estamos chegando no final do programa. Hoje eu tô sem meu violão aqui, então hoje eu vou me abster daquela saideira, né? Vou deixar vocês com a nossa, os nossos recados aqui importantes sobre a estrada, né? E recado da Cris Xavier, que vai chegar em seguidinha aqui, na estrada. E amanhã temos encontro marcado a partir das nove da manhã, mas às 7 da manhã já estamos batendo com o Jorginho Pinalho. 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Querência Discos, .com.br, é lá que tu encontra tudo e um pouco mais de música gaúcha, cultura, literatura, tá bueno? E a nosso maior parceiro, que é tu, nosso ouvinte, muito obrigado. Obrigado pela tua companhia. Amanhã estamos de volta, com certeza, para matear com vocês e fazermos uma manhã positiva na nossa grande roda de mate virtual. Desejo a todos uma baita terça-feira. E vamos botar o pé no estribo.

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0: Muchísimas gracias.
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0: Obrigado, amigo Robson Garcia, por essa quarteada. Um abraço do Grupo Carqueja.
1: Eu que agradeço a gauchada magnífica do Grupo Carqueja aí pelo convite. Um baita abraço. Graças a Deus. Tamo junto, gauchada.

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0: Mas então, che, te lembra quando casou a Doralícia?
1: Não, mas é certo de fazer uma barbaridade de tempo.
0: A Doralícia era aquela moça gorda que morava no Rincão da Mulada, 88 quilos.
1: Bom peso.
0: 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Casou com o Zé Taquara, um corredorzinho de carreira.
1: 44 quilos.
0: Neto do velho Aparício, isto. Que quis fazer uma rojada pra tapar o fiasco da Doralice e levou a rodada mais feia desse mundo. Quando o vivente levantou, tinha passado as duas esporas pra um pé só.
1: Alá, puxa, só.
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1: E aí, Paulo Fogaça, me conta como é que eram os bailes lá na serra.

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1: Estamos em Rolante, o ano é de 2008, é a final do laço de patrão de CTG, no Rolante Internacional, aqui embaixo, bem montado no seu bingo está, um serrano sim senhor, Brina Vicentim, ele vem dos serranos do laço, da cidade de Antônio Prado, é a 23ª volta, vai ser a última, ele tá oferecendo a ti, Celcinho Luz, como agradecimento, pelo convite e pela amizade, autorizou, o boi ganhou a cancha, para consagrar o homem de cima da serra!

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